0: vosso que estás no céu, santificado seja
1: o teu nome,
0: venha
1: o teu reino,
0: hágase a tua vontade, na terra como no céu.